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2: Mulher é ciumenta? Ah, não inventa.
3: Amor, pode falar. Qual é o nome dela?
4: Dela quem?
3: Ah, eu sabia que você ia responder.
4: Mas eu não tô com ninguém.
3: Exatamente. Se não está com ninguém, então está com alguém.
4: Ai, você tá precisando de férias, amor.
3: Tá vendo? Quer que eu viaje, né?
4: Você tá viajando.
3: Legal. Fazendo de conta que eu nem tô aqui, então.
2: Seja esperto. Deixa quieto. Mais uma campanha.
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3: Café com quem?
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4: 11:41.
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3: O setor brasileiro de pescados vai participar de uma audiência pública nos Estados Unidos para tentar evitar uma nova rodada de tarifas proposta pelo governo de Donald Trump. Caso as medidas sejam aprovadas, a taxação sobre os produtos brasileiros pode chegar até 37,5%. A defesa do Brasil será feita pela maior associação de pescados dos Estados Unidos, que pretende destacar que o país exporta produtos que não competem com a produção americana, como a tilápia. O setor também vai reforçar que a produção brasileira segue padrões sanitários, ambientais e trabalhistas internacionais. Atualmente, os Estados Unidos absorvem cerca de metade das exportações brasileiras de pescados. Por isso, o setor acompanha com preocupação as negociações e busca ampliar vendas para mercados da Ásia, Oriente Médio e Oceania.
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deputada federal Érica Hilton anunciou nas redes sociais que conquistou na justiça o direito de resposta ao apresentador Ratinho após declarações feitas no programa exibido pelo SBT. Segundo a decisão, a parlamentar poderá exibir um vídeo no mesmo programa e pelo mesmo tempo utilizado pelo apresentador para responder às falas que motivaram a ação. Nas redes, Érica comentou

0: trâmites necessários para o cumprimento da decisão judicial. Caso segue repercutindo e dividindo opiniões nas redes sociais.
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9: E uma cultura que vem chamando a atenção no campo é o gergelim. Utilizado na indústria alimentícia e muito procurado por mercados internacionais, o produto tem ganhado espaço principalmente em regiões do Centro-Oeste. Nos últimos anos, o Brasil tem aumentado a área plantada e também as exportações. Para muitos produtores, o gergelim tem sido uma alternativa interessante para diversificar a produção e aproveitar janelas entre outras culturas. O crescimento da demanda internacional mostra que o produto ainda tem muito espaço para o avanço.
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5: Os Emirados Árabes Unidos anunciaram a proibição de redes sociais por menores de 15 anos. A medida torna o país o primeiro mundo árabe a estabelecer uma idade mínima legal para o acesso às plataformas digitais. Pelas novas regras, crianças e adolescentes abaixo dessa idade não poderão criar ou utilizar contas em redes sociais. As empresas terão 12 meses para se adaptar e serão responsáveis por identificar e desativar perfis irregulares. Além disso, menores de 15 anos ficarão impedidos de publicar conteúdos, fazer comentários, participar de grupos públicos ou interagir em espaços abertos das plataformas. A decisão segue uma tendência internacional. Países como Austrália e Reino Unido também já anunciaram restrições ao uso de redes sociais por crianças e adolescentes.
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0: fora das quatro linhas. O país africano é formado por 10 ilhas espalhadas pelo Oceano Atlântico e tem um dos campeonatos mais diferentes do planeta. Como muitas ilhas não são ligadas por estradas e algumas nem possuem aeroporto, times e torcedores precisam viajar de barco para disputar partidas decisivas. Outra curiosidade está na forte influência brasileira. Por lá, existem clubes chamados Corinthians, Cruzeiro, Figueirense e até Botafogo. O atual campeão nacional é o Palmeira, sem o S no final, da Ilha do Sal. A maioria dos jogadores do campeonato trabalha durante o dia e veste a camisa do clube apenas nos finais de semana. E mesmo com todas as dificuldades, Cabo Verde conseguiu montar uma seleção competitiva que já começou a fazer história nessa Copa do Mundo. Uma prova de que em Cabo Verde, o futebol nasce entre o mar, as ilhas e muita paixão pelo esporte.
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4: 7:54.

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4: Você já ouviu falar sobre a espirulina? Popularmente conhecida como alga azul, ela é uma cianobactéria. Nome estranho, não é? Mas seus inúmeros benefícios vão do auxílio no tratamento da osteoporose até a prevenção do envelhecimento precoce. Além disso, é um importante aliado no processo de emagrecimento, nutrição e saciedade. Foi considerado o alimento do milênio por conter mais de 50 nutrientes fundamentais ao organismo. E quem diz não sou eu, não. É a Organização Mundial de Saúde. Ela é rica em proteína, aminoácidos, vitamina A, E, vitaminas do complexo B, minerais e ácidos fenólicos. A espirulina previne os níveis de colesterol ruim ao corpo, é anti-inflamatória e combate os radicais livres por meio da sua grande quantidade de antioxidantes. O consumo recomendável diário fica entre 500 miligramas duas vezes ao dia. Não esqueça o nome, alga azul, ou seja, alga azul é tudo de bom.
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1: Muito bom dia pra você nessa segunda-feira, dia 22 de junho, 8 horas em ponto, começando mais um 2 em 1. Muito bom dia, João.
2: Bom dia, Bruno. Bom dia também pro nosso ouvinte que nos acompanha pelo rádio ou pelas nossas mídias sociais. Quero dizer que estou revoltado, estou aqui em protesto, tá? Porque mesmo quando eu acerto o bolão, eu não acerto.
1: Ah, mas esquece. Esse negócio de bolão, esquece. Assista os jogos pensando que você absolutamente não tem nenhuma conexão que seja com
2: o
1: placar.
2: É, o bolão aqui da rádio, pra quem não sabe, tá, gente?
1: Não, nós, mas qualquer um, fazendo... com família, o Mercado Livre, a Amazon, tem uns
2: tá
1: lá,
2: tendo,
1: uns lances.
2: Tá tendo, verdade.
1: Se acerta, aí você ganha uns pontos que viram não sei o quê, porque não ganha ponto nenhum, então, enfim.
2: Nossa, é revoltante, rapaz. Foram 5 gols, né? A verdade é essa. Foram 5 gols, mas não foram. Então eu rodei nessa daí, né?
1: Ah, mas também, convenhamos, né? Depois de empatar com o Marrocos, você achar que faz 5-0? Ah,
2: fez, né? Mas não tava impedido. Fazer, fez. O problema é que não tava valendo. É isso que me revolta. Mas enfim, né? Tamo feliz. Brasil ganhou. A gente vai falar bastante sobre isso no Torcida 92, porque a Copa do Mundo ainda tá rolando. Mas é claro que a gente não deixa também de trazer os destaques regionais, nacionais e internacionais. Por exemplo, escola quase pega fogo após furto de fiação elétrica em Mococa. Projeto de extensão da Unifai conquista terceiro lugar estadual. Menina de 10 anos morre em Poços de Caldas após se engasgar. Clima esquenta durante o início do inverno, olha que contraditório. E no Torcida 92, o Brasil assume a liderança do Grupo C após goleada sobre o Haiti. A gente não vai dar para destacar todos os jogos do final de semana, porque foram muitos, mas a gente vai trazer os principais aqui.
1: Ah, o Egito ontem, viu? Fiquei até tarde assistindo o Egito ganhar. Mohamed Salah.
2: Vou deixar um espacinho para você falar do seu Egito, então.
1: Oh, poxa, respeito o Egito aí. E lamentável o Uruguai, hein? É. Vamos ter que falar sobre o quão o Uruguai está fora da Copa.
2: E viva Cabo Verde.
1: Porque ele vai ter que simplesmente ganhar da Espanha. Pois é. Algo simplesmente fácil. Enfim. Alexandre Garcia, nessa segunda-feira, muito bom dia, Alexandre.
3: Bom dia. O Datafolha está mostrando um segundo turno. Entrevistou 2.004 pessoas em 16, 17 e 18 de junho. Em que Lula está com 47 pontos e Flávio com 43. Se fosse Caiado, seria 47, Lula, 41, Caiado. Se fosse Zema, seria 48, Lula e 39, Zema. A gente está vendo aí que o anti-Lula não está unido, né? Não é o mesmo resultado. A rejeição, Flávio, com 48% e Lula, 46%. É bom a gente começar a ver isso, porque está se aproximando, né? Nós temos... junho indo para o fim, julho, agosto, setembro e outubro já é a eleição. Repercutiu muito uma frase de Trump dizendo que Lula é muito volátil. Volátil é aquela qualidade de, por exemplo, o álcool é volátil, né? Ele se transforma em gás ou em vapor rapidamente. E Lula diz uma coisa, uma hora outra diz outra. Agora, ele conversando lá no G7 disse que nunca foi esquerdista, né? Outro dia ele declarou que até o fim deste ano é fome zero. A mesma coisa que ele disse lá no início do ano 2000. Né? E essas coisas todas, ele não considera um estado sólido da palavra. Né? Então a palavra fica volátil. Bom, mas a despeito disso está na frente aí na pesquisa, como se viu aí do Datafolha. Bom, uma outra questão, Master. Agora BRB é o banco aqui da capital do país. Agora está envolvido também, além do ex-presidente do BRB, que está no presídio, em prisão cautelar, está preparando delação, aparece também o nome do ex-secretário de Economia do governador Ibanez, que quer ser candidato ao Senado, mas a gente vê que está contaminado pela tentativa, pelas ligações do BRB com o Master. Agora entra o PicPay, então, do JIF, e o Instituto de Previdência dos Servidores, grande novidade. 81 milhões de descontos em folha, com juro altíssimo, num programa chamado Juro Zero. Aliás, essa foi a operação da Polícia Federal, também usou esse nome. Interessante que aconteceu que o ministro do Supremo, Augusto Nardes, mandou que o governo do Distrito Federal devolvesse à União 4 bilhões do Fundo Especial para o Distrito Federal, que foram mal usados, vai ter que devolver. A resposta? Devolveram a filha de Augusto Nardes, que tinha um cargo no governo do Distrito Federal e perdeu o cargo por causa disso. Incrível. Tudo isso na cara da gente, né? Assim como essas coisas que Lula está fazendo de chamar os delegados federais que estão envolvidos aí no caso Master, no caso do INSS, é incrível. Vejam só, discutiram sobre ter que fazer exame para saber se o sujeito que se formou em medicina realmente ele pode virar médico, né? Porque, meu Deus, eu que sou casado com médica, vejo cada caso, meu Deus do céu, né? Obviamente, se a OAB é quem faz o exame do formado em direito, se pode ou não exercer advocacia, é óbvio que é o Conselho Federal de Medicina que avalia, né? Só que não. Porque hoje a gente vê, por exemplo, o Conselho Regional de Medicina de São Paulo faz uma prova e tem resultados incríveis, né? De o sujeito não saber diagnosticar uma gravidez, uma pneumonia, um ataque cardíaco, um apendicite, não? Meu Deus. E então, óbvio que seria o Conselho Federal de Medicina entregando. Para quem? O presidente da República, uma questão que estava sendo discutida no Congresso, fez uma medida provisória, se atravessou, dizendo que é o Ministério da Educação que decide isso. Coisas incríveis. É o Brasil de hoje. Chance de mudar isso, né? A gente muda essas coisas pelo voto, fazendo uma boa escolha. E a boa escolha significa conhecer o candidato. Não é dar uma olhadinha no nome, é olhar mil vezes, saber a história toda. Imagina que a gente elege a pessoa que está envolvida no Mensalão, no Lava Jato, e a gente elege. Que eleitor é esse, meu Deus? Né? De Brasília, Alexandre Garcia.
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1: 8:09.
2: É isso aí, Bruno. Hoje a gente vai começar segunda-feira já falando de coisa boa, que é o quê? Oportunidade de estudo.
1: Maravilha.
2: Não, eu já fui universitário, você também. Temos boas memórias, né?
1: Excelente.
2: Eu pelo menos tenho. Tô dizendo por mim aqui.
1: Eu também. Era um mundo mais fácil na minha época.
2: Ih, rapaz, não sei se era mais fácil.
1: 40 anos de idade, ou seja, 18 anos atrás, 22, era melhor.
2: Justo. Não é uma nostalgia boa. A verdade
1: o Brasil tinha acabado de ser penta, era outro, sabe?
2: Okay. Bons tempos.
1: O São Paulo jogava bem, era outro esquema.
2: É verdade. Bom, não dá pra durar pra sempre, né?
1: Não.
2: A verdade é essa. Hoje a gente está aqui com a professora Anita Najib, pró-reitora de extensão da Unify, para falar um pouquinho sobre essa recente conquista da faculdade em projetos de extensão e, claro, trazer também um pouco dessa orientação para um aluno ou para um eventual aluno, né, alguém que deseja cursar a Unify, de como participar dessa modalidade. Então, agora no rádio, bom dia para você, professora.
3: Bom dia. É esse programa que nós aprovamos agora é um programa que abre oportunidades, né? Para alunos, para docentes e também preceptores que estão aí atuando na rede SUS, né? Então, nós vamos ter editais de seleção para todas essas modalidades com bolsa do governo federal.
2: Excelente. Eu acho isso tudo muito bacana, mas eu quero começar perguntando para você, para a senhora, como é que prefere? Eu sempre fico
3: você
2: nessa dúvida.
3: Mesmo.
2: Você. Quero começar perguntando para você que nos conte, na verdade, um pouquinho da sua carreira, né? Como se iniciou ali na docência, como se formou, enfim.
3: Eu me formei em fisioterapia em 2000, né? E fui fazer uma especialização logo na sequência. Trabalhava em clínica, né? Eu tinha uma clínica. E aí eu abri o concurso da Unify no finalzinho de 2001, eu prestei e passei. E aí eu fui iniciar na docência em 2002. Então eu estou na Unify já, né, há 24 anos, vai fazer 25 anos no comecinho do ano que vem. E ao longo, né, desses 24 anos, eu tive uma evolução muito grande na minha carreira. Eu comecei no curso de fisioterapia e também no curso de educação física. Fui fazer meu mestrado, aí parei para ter filho depois do mestrado. E parei de estudar, né? Sim. Mas não de trabalhar. E aí, em 2012, eu fui convidada para assumir a coordenação do curso de fisioterapia. E de lá, né, em diante, foi um furacão, digamos assim. Porque da coordenação do curso de fisioterapia, nós fomos para a implantação do curso de medicina. Eu fui coordenadora ali da equipe, né, de implantação do curso. E aí, quando iniciamos as aulas de medicina em 2014, eu assumi a coordenação por um mês. Seria por um mês, dois. E eu fiquei um ano. E aí, né, junto com a coordenação de físio, a coordenação de medicina, e fui convidada também para assumir a pró-reitoria de extensão. Então foi um ano, assim, bastante intenso. Eu fazia doutorado.
2: Nossa!
3: E tinha um filho pequeno, então foi uma loucura. É. E aí, enfim, né, deixei a coordenação de medicina, mas fiquei na equipe ainda até 2020, nessa composição. E aí, 2020, eu fui para a vice-reitoria, né, com o professor Marco Aurélio como reitor. E fiquei até 2024, acumulando vice-reitoria, pró-reitoria de extensão e docência. E eu já tinha saído também da coordenação de físio em 2020. E aí, agora eu tô, né, 2024 até agora, eu estou ainda na pró-reitoria de extensão e na docência também, na pesquisa, né, no mestrado, nas residências multiprofissionais.
1: Anita, tem a clínica de fisioterapia da Unify.
3: Sim,
1: né, que ela
3: sim.
1: Presta um importante serviço à população. Foi quando você estava como coordenadora que começou essa clínica?
3: Não, a clínica existe desde 2003.
1: Ah, ok.
3: Ela era dentro da Unify, né, e nós temos atendimento gratuito, né?
1: Sim.
3: Desde então. E aí, quando eu era coordenadora, eu acredito que mais ou menos em 2014 mesmo, 2013, 2014, nós saímos do prédio da Unify e fomos para o local que nós estamos agora.
1: Foi isso, então, que ela saiu da universidade para ter um espaço próprio, né?
3: Exatamente. E aí, nós temos, né, os atendimentos nas especialidades ali da fisioterapia, na clínica, todos os atendimentos gratuitos.
2: que é relativamente próximo da Unify, se eu não me engano,
1: sim,
2: né? Pertinho. É um prédio até pertinho ali.
3: É bem pertinho, uhum. É atrás do seminário ali do Coração de Maria, né?
2: Excelente. Agora tem que perguntar pro pessoal da Unify o que estão colocando na água, porque todo professor que vem aqui parece muito mais novo do que é. Elas falam, me formei em 2001. Eu tô fazendo as contas aqui pensando, não é possível, gente. Não é?
1: Eu vi que você tava pensativa. Eu falei, deve estar fazendo alguma conta.
2: Tô chocado, gente. Tem que descobrir aí qual que é o segredo.
3: Ah, obrigada.
2: Professora Anitta, eu quero saber o seguinte agora. Essa recente conquista da extensão da Unify, do que se trata e o que ela representa para a faculdade?
3: É, nós aprovamos, né, um projeto aí do governo federal, que é o PET Saúde e Clima. Né? PET é um programa de trabalho, é programa de educação pelo trabalho para a saúde. Né? É um programa que já está na 13ª edição. E ele trabalha com temáticas. Então a temática, né, do edital que foi lançado esse ano foi clima.
2: Boa.
3: Então é PET Saúde Clima. E aí do que se trata, né? Nós apresentamos uma proposta de intervenção aqui em São João da Boa Vista, nas mudanças climáticas que temos aqui na nossa realidade, né? E qual é a realidade de São João? No verão, as enchentes por conta das chuvas, né? E no inverno, as queimadas por conta do clima seco. E aí, junto com essas mudanças climáticas extremas, vêm algumas doenças, né?
2: Sim.
3: E aí, então, nós vamos atuar tanto na prevenção dessas doenças, também com educação e saúde para a população, para a gente tentar evitar, né, essas enchentes e as queimadas. Então, claro, talvez a gente não consiga evitar 100%, mas consiga minimizar o problema. Então, já está, né, excelente. E na saúde, né, da população com essas mudanças climáticas. Então, a gente orientar mesmo, né, como a gente pode prevenir algumas doenças que vêm aí com essas mudanças climáticas ou como a gente pode tratá-las.
2: Excelente. Isso significa para os alunos, para os professores envolvidos, exatamente o quê? Porque eu estava lendo ali o release e vi, inclusive, que tem a chegada de uma verba para a faculdade por conta dessa conquista, né? Nesse PET Clima, né? Que se
3: PET
2: chama?
3: PET Saúde Clima.
2: PET Saúde Clima. Então, na prática, esse dinheiro, ele já deve vir mesmo para a Unify ou ainda tem alguns processos que devem vir a acontecer? Como é que funciona?
3: Não, nós já estamos com o projeto aprovado. Né, em última instância, digamos assim, porque eles liberaram o resultado preliminar e aí semana passada veio o resultado final, porque teve o período ali de interposição de recurso,
2: certo,
3: do edital, etc. Então agora é certo que a gente vai receber, né, essa verba. Mas como que vem essa verba? Essa verba não vem para a Unify. Essa verba vem direto para as pessoas que vão ser bolsistas.
2: Ah, entendi.
3: Né? Então aí, só para vocês terem uma ideia do quanto isso vai ser abrangente, vai ser impactante para São João da Boa Vista, nós vamos receber aí bolsas durante 2 anos, né, que é a vigência do projeto, para 10 professores. Um coordenador geral, né? 40 alunos.
2: Nossa, bastante.
3: E 10 preceptores da rede SUS, né? Então são bolsas num valor bastante significativo aí, né? Não é assim absurdamente alto, mas é significativo. Durante 2 anos, para que essas pessoas, então, em torno de 60 pessoas aí, né, trabalhando para São João.
2: Excelente, né? A gente fala tanto aqui, né, Bruno, sobre a importância de haver programas que incentivem o estudo, porque o pessoal pensa que...
1: Pesquisa, né?
2: Principalmente pesquisador, né? O pessoal pensa que pesquisador não trabalha.
1: É.
2: Pesquisador é ficar no laboratório. Que... Principalmente isso, né? Ficar no laboratório fazendo experimento químico.
1: Não, eles acham que a galera tava andando, de repente, tropecei num antibiótico aqui.
2: Pois é, o pessoal pensa que é assim que funciona, né? E acho que é até importante trazer essa pauta hoje, professora, para quebrar também um pouco dessa imagem que tem se construído, né, em torno da pesquisa, em torno do academicismo, de que são coisas à parte, de que são coisas que não têm valor. Esse discurso é um absurdo, né?
3: Sim, sem dúvida. A universidade, ela trabalha num tripé, né? Ensino, pesquisa e extensão. Então, o ensino, de uma forma bem simples, assim, né? O ensino é o que a gente desenvolve ali dentro da sala de aula, dos laboratórios, que a gente está passando conceitos, né, estruturando ali a base das profissões para eles, né, e no segundo momento, claro, a parte mais específica de cada uma das profissões. A pesquisa vem aí, né, de uma pergunta. Então, é uma demanda da sociedade, por exemplo, né, na época do Covid. Sim. Veio uma demanda assim, que ninguém esperava, né, um vírus que ninguém conhecia. E aí todo mundo saiu correndo para tentar fazer pesquisas, para entender melhor aquele vírus, é, para encontrar medicamentos que possam combater, né, aquela doença que ele provoca. Então aí vem um questionamento, né, que é a pergunta problema. E aí, a partir dessa pergunta, então, tem-se as pesquisas para a gente entender e poder propor novas...
2: soluções, né?
3: Soluções, sejam elas medicamentosas ou tecnológicas, enfim. E a extensão é o que a gente faz ali de comunicação com a sociedade. Então, a gente pega o ensino e vai para a sociedade para aplicar esses conceitos. Só que não é tão simples assim, né? Porque quando a gente chega na sociedade, de repente não é aquilo que a gente encontra, né? Existem novas demandas, né? E aí a gente traz também essas informações, conceitos populares, né? O que a sociedade já tem de conhecimento ou de problemas, a gente traz de volta para a universidade. E então é essa troca que a extensão... proporciona é riquíssima.
2: Excelente.
3: Porque a gente aprende muito, né, com a comunidade, e a comunidade aprende conosco. Então é uma troca constante.
2: É uma praxis, né?
3: Exato.
1: É a parte prática, né? A extensão seria colocar à vera tudo que foi aprendido, tudo que você está pesquisando, e ter essa troca é muito importante. Porque
2: Total.
1: Senão não evolui, né? Senão
2: Total.
1: Cada um fica numa casinha.
3: Exato,
1: e não se conversa.
3: É.
2: Total.
3: Muitas vezes a pesquisa, a gente encontra ali um resultado, né? E publica em artigos científicos e tal. Mas a sociedade muitas vezes não entende. Porque a gente vai lá na sociedade, na comunidade, para captar dados, né? Para poder subsidiar essa pesquisa.
2: Fundamentar,
3: mas a gente,
2: né?
3: Fundamentar, mas a gente não volta na sociedade ali, na comunidade, para falar, olha, nosso resultado foi esse. Até porque muitas vezes é uma coisa muito específica. E aí interessa mesmo para o meio científico. Então, esses resultados são publicados. Na extensão, não. A gente faz, né, uma proposta... leva para a comunidade, discute com aquela comunidade, né, se é o mais adequado, aplica e muitas vezes volta para a universidade, discute novamente, não está dando certo, não é exatamente isso, né, surgiram novas demandas e aí a gente volta. Então, essa troca constante. E sempre a gente está dando aí esse retorno, né, para a comunidade de alguma aplicação prática do que está sendo desenvolvido.
2: Não, muito bacana. Professora, acho que ficou bem clara essa explicação, né, sobre as diferenças aí de extensão de tudo, mas o que mais a gente pode esperar dos projetos de extensão da Unify para esse ano e para os próximos?
3: Olha, a gente não para, né? Então, esse ano nós aprovamos dois editais do governo federal. Um é esse PET Saúde e Clima e o outro é do Cursinho Popular, que também veio bolsa para estudantes, 14 bolsas para estudantes e 20 bolsas para os alunos do cursinho, né? Que são bolsas de auxílio permanência. E as bolsas para estudantes, nós tivemos aí 14 bolsas, que são bolsas educadores. Então, os alunos da graduação estão dando aula no cursinho popular.
2: Olha que legal.
3: E aí, esse projeto foi em parceria com a Unesp e com o Instituto Federal. Na verdade, os dois, o PET Saúde também. E então, as bolsas para educadores, que são alunos da graduação, são 6 alunos da Unify, 4 da Unesp, 4 do Instituto Federal.
2: Excelente.
3: E aí, vários projetos, né, unidades de curriculares de extensão também, que a gente tem em todos os cursos, essas unidades curriculares de extensão, que geram novos projetos. Agora, em julho, nós vamos ter a edição, as edições das missões humanitárias. Então, vem aí o Univida, Univida Flora, que é na Amazônia, Univida, né, tradicional, que é em Dourados, no Mato Grosso do Sul, e o Cura Brasil.
2: Nesse caso também os alunos saem e vão para esses locais para fazerem... Olha que legal!
3: Sim, nós temos aí, né, desde 2017, 2018, a participação nessas missões. Né, a missão Univida, que acontece em Dourados, nós Vamos, né, uma semana do mês de julho, com docentes e estudantes para Dourados, no Mato Grosso do Sul, para fazer intervenção com a comunidade indígena.
2: Que bacana!
3: E aí, lá nós fazemos vários tipos de intervenção, né? Desde atendimento de saúde, então atendimento odontológico, de medicina, de fisioterapia, até orientações de saúde de uma forma geral, né? De higiene, de prevenção. E também os alunos participam de todas as atividades, desde auxiliar na cozinha, na limpeza, eles ficam alojados em escolas, né? Então, na limpeza, às vezes, né, dão banho nas crianças, cuidam de cabelo, de higiene e tudo mais.
2: É uma vivência mesmo, né?
3: É uma
2: vivência.
3: E é uma transformação, né? Porque a gente tem vivido isso desde 2017 e os alunos que vão. E os professores também querem voltar.
2: Excelente.
3: Então, nós temos professores ali, como a professora Daniela, o professor Hugo, que vão desde a primeira edição. E hoje eles são membros da diretoria do Univida. Né? A vivência foi tão intensa e a ligação da Unify com o Univida foi tão, assim, maravilhosa que nós tivemos esse convite, né, para que os nossos docentes participassem da equipe do Univida mesmo. E agora eles lançaram o Univida Flora, que é uma missão na Amazônia, em parceria com uma ONG espanhola. Então é uma missão internacional. Uhum. E vai acontecer também aí no começo de agosto, ou no meio de agosto, acho, na segunda semana. E aí também nós abrimos edital para estudantes, e aí a gente vai ter os estudantes da Unify participando, né? E temos o Cura Brasil, que também é uma missão humanitária internacional. É uma parceria com uma ONG americana, que vem todos os anos no mês de julho, passa uma semana em Itu, né, ali fazendo uma intervenção com a população em vulnerabilidade social. É um bairro bastante carente ali de Itu, que recebe essa missão Cura Brasil. E aí os alunos ficam hospedados nas casas, né, dos munícipes de Itu, que abrem, né, essa oportunidade e querem. E todos os anos, assim, a gente tem experiências maravilhosas. Nossos alunos, eles voltam encantados também, tanto com a receptividade, né, o acolhimento que eles recebem lá, como com a intervenção e essa troca com uma ONG internacional, né, uma ONG americana. E nós já tivemos convites, inclusive, do médico que é responsável por essa ONG americana, para uma aluna de medicina, para que ela pudesse fazer um estágio extracurricular lá.
2: Nossa, isso, né, é incrível.
3: No hospital lá nos Estados Unidos.
2: Eu acho que fica claro, né, Bruno, como às vezes os próprios membros da comunidade não sabem que essas oportunidades existem, e a partir de hoje, principalmente, vão ficar sabendo, né?
1: Com certeza. E eu digo mais, interessantíssimo tirar essa geração que já nasceu com o celular na mão e colocar um pouco de realidade à vista deles, porque o mundo não é só o que a gente vê no celular, não é mesmo? E eu falo isso não de uma forma provocativa nem jocosa, mas trazendo uma realidade de que, né, esses jovens agora, 18 anos, estão entrando na universidade, 17 anos de idade, eles conhecem o universo através de uma tela de celular, né?
3: Sim.
1: Então eles não vivenciam muitas coisas que para nós era um pouco mais comum. Talvez não inseridos numa comunidade como essa, com as dificuldades que as comunidades têm, porque graças a Deus moramos aqui, né, no estado de São Paulo, que é mais envolvido dentro do nosso cenário nacional, mas é muito importante dar esse choque de realidade, né? Porque depois que sai da universidade, o mundo acaba sendo um pouco cruel, né? E, inclusive, eu acho que até é esse o papel da extensão também. Ele traz esse contato com a realidade e deixa o aluno, principalmente, mais preparado.
2: Total.
1: Né?
3: Sem dúvida. Tanto a extensão impacta, né, nos alunos, como, claro, na comunidade, que a partir de 2018, nós temos a obrigatoriedade de ter 10% da carga horária total dos cursos de graduação com extensão universitária. Então, nós tivemos que curricularizar a extensão, né? Que é inserir essa carga horária dentro do currículo de todas as profissões. Então, de lá para cá, né, nós já curricularizamos todos os cursos. Então, a gente tem essas unidades curriculares de extensão, que na medicina também a gente chama de PIESC, mas que compõe, né, 10% da carga horária dos cursos dentro da extensão. E a gente percebe uma transformação, né, desses alunos, tanto com o aprendizado, que passa a fazer mais sentido, porque eles aplicam o aprendizado, claro, na comunidade. E de lá eles trazem novas demandas e novos prioridades ali, né, para que a gente trabalhe com eles esse ensino. E também eles acabam tendo um vínculo maior com a universidade no sentido de diminuir a evasão. Né? Então, nós percebemos que esses alunos, eles acabam se transformando mesmo, né? A extensão, a gente fala que a extensão transforma. E transforma, de fato, transforma a sociedade que está inserida ali, que recebe esses programas e projetos de extensão, como também transforma os alunos e docentes que vivenciam essas práticas.
1: Pertencimento, João. Quando a pessoa ela enxerga um objetivo na vida, quando ela se sente pertencente a algo, ela se agarra com um pouco mais de força aquilo que ela está fazendo, e obviamente isso pode ser percebido dentro da universidade, qualquer cenário. Anitta, muito obrigado pela sua participação aqui no 2 em 1 e sucesso aí quando tiver mais projetos, que já são vários, né? Para esse ano já tem uma agenda lotada, mas quando tiver novos projetos, os microfones do 92 estão à disposição.
3: Ah, muito obrigada, é sempre um prazer a gente compartilhar essas informações. A Unify, né, está lá de portas abertas para a comunidade. Nós vamos ter em outubro o segundo Unify de portas abertas, que a gente faz a apresentação desses projetos todos, e já fica o convite, né, para vocês e também para a comunidade que está nos ouvindo, para que esteja lá conosco, né? Nós vamos divulgar aí nas redes sociais da Unify a data certinha. Mas é no meio de outubro que nós vamos receber, né, de portas abertas aí, para que todos possam acompanhar os resultados desses projetos.
1: Maravilha. E o Gaspa vai mandar pra gente falar também a data aqui quando chegar próximo. Certinho. Obrigado mais uma vez.
3: Eu que agradeço.
1: Seguindo aqui com Alex Warren e Jelly Roll Bloodline no 2 em 1.
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1: 8 horas e 33 minutos.
2: Duas ocorrências elétricas. Olha só que coisa.
1: Galera, tá no choque?
2: Não, pior que não. Na última sexta-feira, a Neo Energia realizou uma ação de manutenção preventiva na rede de distribuição de energia elétrica no solário da Mantiqueira. Esses serviços incluíram poda preventiva de árvores e vegetação próximas à rede elétrica. O objetivo era aumentar a segurança da população e contribuir para a qualidade do fornecimento de energia na região. Porém, apesar de contar com o apoio do Departamento de Meio Ambiente, que auxiliou até na coleta da destinação dos resíduos gerados durante a execução dos trabalhos, a expectativa era de que aproximadamente 100 podas fossem realizadas ao longo do dia. O que isso significou? Problemas no abastecimento, né? Então, houve alguns relatos ali de problemas no fornecimento de água, de energia elétrica no solário da Mantiqueira. Gerou algumas interrupções temporárias por conta dessas manutenções e a gente conta agora com a participação da nossa audiência. Você que reside no solário da Mantiqueira ou próximo, se enfrentou problemas com o abastecimento de energia elétrica nessa sexta-feira, no sábado ou no domingo, pode mandar aqui pra gente no nosso WhatsApp 19 998233516 e a gente vai repercutir ao vivo como é que tá essa questão, que em São João é muito preocupante, né? Essa questão da energia elétrica.
1: Ah, pois é.
2: Muito complicado. Agora, uma outra ocorrência, essa aqui sim um pouco mais grave, aconteceu na manhã de quinta-feira. A Polícia Militar atendeu a uma situação de furto seguido de princípio de incêndio em uma unidade escolar de Mococa. Segundo o registro, pessoas ainda não identificadas subtraíram parte da fiação elétrica instalada no forro da escola, o que provocou um princípio de incêndio na estrutura. O fogo foi controlado rapidamente pelo Corpo de Bombeiros, não houve vítimas, apenas alguns danos restritos. Em razão desses danos causados à rede elétrica, não foi possível acessar as imagens do sistema de monitoramento da unidade para auxiliar justamente na identificação desses suspeitos. A ocorrência foi apresentada na Delegacia de Polícia para investigação e a área foi preservada para os trabalhos da perícia técnica, que foi inclusive acionada pela Polícia Civil.
1: Esses casos de roubo de fiação, eu não sei, que mercado paralelo é esse?
2: É, né? O mercado do cobre, né?
1: Então, mas poxa, gente, pelo amor de Deus, né? Enfim, sei lá. Você vai comprar, porque assim, você compra o quê? Na esquina, o cabo?
2: Não, quando tem muito ferro velho que compra.
1: Quando você precisa, tudo bem, mas daí isso vai pra onde? Isso realimenta a fábrica que vai...
2: onde, complicado, né?
1: Pra onde vivem, como vivem, né? É. Onde moram, porque eu não consigo imaginar. Você vai construir uma casa, você não, em vez de uma distribuidora, deixa ele na esquina, que tem um cara que ele falou que vende. Gente, eu não sei se é assim que deveria ser, né? Enfim. Liu Malifo, Gabriel Porto, fica bem aqui no 2 em 1.
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8: E o Brasil, hein? A equipe de Carlo Ancelotti respondeu às críticas depois daquele empate na estreia contra Marrocos com uma atuação convincente, mesmo diante de um adversário mais frágil. E o resultado foi a liderança do Grupo C. Matheus Cunha, que entrou como titular no lugar de Igor Thiago, abriu o placar aos 23 minutos nessa noite de sexta-feira e ainda fez o segundo com uma bela finalização após passe em profundidade de Vinícius Júnior, chutando forte no ângulo aos 36 do primeiro tempo. O Vini Júnior também deixou dele nos acréscimos da primeira etapa, depois de um passe preciso de Lucas Paquetá, finalizando com calma na saída do goleiro. Ainda teve dois gols.

0: gols anulados por impedimento, um do Rafinha no começo do jogo e outro do Endrick no segundo tempo. A única preocupação de verdade do Ancelotti foi a lesão de Rafinha, que saiu ainda no primeiro tempo e foi substituído por Rayan. Rafinha não deve jogar o próximo jogo contra a Escócia. A Holanda também fez a parte dela e venceu a Suécia por 5-1 no sábado. Robben marcou duas vezes, Gapo marcou mais dois e Somerville fechou o placar, com Elanga descontando para os suecos. Só que essa vantagem, que parecia gigante, durou pouco. O Japão, que está no mesmo grupo, venceu a Tunísia por 4-0 e deixou quase tudo igual novamente. A Holanda tá na frente por conta do saldo total de gols. Outros jogos de destaque do sábado: Alemanha e Costa do Marfim, com vitória europeia por 2-1 no finzinho da partida, e Equador e Curaçao, que terminaram em 0-0 e garantiram o primeiro ponto de Curaçao na história das Copas. Já no domingo, destaque para a goleada de 4-0 da Espanha sobre a Arábia Saudita e o empate de Uruguai e Cabo Verde por 2-2. O futebol, ele é realmente impressionante.
1: Pois é, e aí trazendo uma atualização para vocês aqui de como que estão os grupos, tá? Depois dessa segunda rodada, o México já está classificado. Sim. Com 6 pontos no seu grupo, Coreia do Sul em segundo, também no grupo do México. E ele vai ficar em primeiro porque o segundo critério de desempate, além de saldo de gol, seria confronto direto. Então não tem como o México ficar em segundo, tá? Porque ganhou da Coreia do Sul. Então, no grupo B nós temos Canadá e Suíça com 4 pontos, cada um, com 3 pontos à frente dos demais. Brasil e Marrocos também 4 pontos cada um no grupo C. No grupo D, Estados Unidos também classificado, 6 pontos, Austrália 3 e Paraguai 3. Então tem uma briga aí, Austrália e Paraguai. No grupo E, Alemanha com 6 pontos também, muito classificada. Costa do Marfim 3 e o Equador com um pontinho só. Pois é. No grupo F, Países Baixos, conhecido também como Holanda, 4, Japão também 4 e Suécia 3. Esse grupo tá uma briguinha bacana, viu? Tudo pode acontecer na última rodada. E fechando ontem o grupo G, né? Nós tivemos o Egito, que ganhou com Mohamed Salah numa partida eletrizante, fantástica, de virada 3-1 na Nova Zelândia. 4 pontos, o Irã com 2 e Bélgica 2. Esse grupo também, essa disputa Irã e Bélgica, tem tudo para deixar, né, a terceira rodada ainda mais especial. Vamos falar a verdade, né? Teve o grupo H com a Espanha com 4 pontos, depois daquele empate vexatório da Cabo Verde, né, que esperava. E Uruguai com 2 pontos, também como Cabo Verde. Então, gente, o Uruguai, o que o Uruguai fez ontem? Ele simplesmente vai ter que ganhar da Espanha.
0: O que, diante de como essa Copa está maluca, não acho que é nada impossível.
1: Mas assim, com todo respeito, o tropeço da Espanha já aconteceu contra Cabo Verde.
0: Será?
1: Agora, a Lamine Yamal joga muita bola, ele entrou, meteu 4. Quer dizer, ele entrou, a Espanha meteu 4 gols, né? Então, só se todo mundo da Espanha machucar e o Luisito Soares sair da arquibancada de onde estava torcendo e entrar em campo, pro Uruguai ganhar. Tá difícil pro Uruguai, viu?
0: Difícil.
1: Acho que vai ser um vexame mais uma vez pro Uruguai. Torcida 92 volta ao meio-dia.
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1: Fala sobre o que agora, Joãozinho?
0: Quero perguntar pro ouvinte se ele tá achando bom de evento aqui na região. Tá com pouco, né? Pô, tem pouco evento acontecendo. Só a festa junina, Copa do Mundo e a pique daqui a pouco, né? Vamos falar de mais um?
1: Vamos.
0: Entre os dias 24 e 26 de julho, Águas da Prata sediará a primeira edição do Festival do Café e Gastronomia. Esse evento tem como destaque a valorização dos empreendedores da própria cidade, com participação de produtores, artesãos e atrações locais. O objetivo é impulsionar a economia criativa, o turismo e os negócios do município. A programação inclui opções gastronômicas, cafés especiais e outras atividades que ainda não foram divulgadas. Elas serão anunciadas nos próximos dias e nas próximas semanas. Entre as atrações que já foram confirmadas, está uma exposição itinerante do Museu do Café, que apresentará ao público um pouco da trajetória de um dos produtos mais relevantes para a história econômica e cultural de São Paulo. As informações sobre atrações, expositores e programação serão atualizadas pelo perfil oficial, @festivalcaféAguasdaPrata.
1: Inclusive, aproveitando o ensejo desse evento que é maravilhoso aqui para a região, né? Ele tem um quê de festival de inverno?
0: Tem, né? Verdade.
1: Tem um quê de festival de inverno. Uma iniciativa aí de empreendedores de Águas da Prata, com apoio da prefeitura.
0: E da SER aqui de São João.
1: Exatamente, isso que eu ia falar. Com apoio da Associação Comercial Empresarial aqui da cidade de São João da Boa Vista, que está ajudando. Inclusive, é momento para empreendedores, seja você, eu tenho uma cafeteria, eu trabalho, eu tenho um restaurante, eu tenho uma cantina, uma lanchonete. Você pode se inscrever para essa oportunidade para ser expositor. A única coisa que você tem que fazer é elaborar um prato, alguma coisa, uma bebida, onde o café seja protagonista.
0: Bom demais.
1: Então, se você aqui, você de Águas da Prata, principalmente, porque obviamente é um evento da cidade e vai priorizar, claro, empreendedores da cidade. Mas imagino que talvez possa sim sobrar alguma vaga para cidades aqui próximas, inclusive São João da Boa Vista. Qualquer dúvida, fala na Associação Comercial ou manda uma mensagem no perfil Festival Café Águas da Prata, caso você queira participar como expositor, né, Joãozinho?
0: Isso aí.
1: Ian, textão aqui no 2 em 1.
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2: 8:52.
3: Plantão policial. Uma menina de 10 anos morreu na tarde de sexta-feira após sofrer um grave engasgo no bairro Parque Primavera, em Poços de Caldas. A vítima teve as vias aéreas obstruídas por um pedaço de biscoito e foi socorrida em estado crítico. De acordo com o SAMU, quando a equipe chegou ao local, a criança já estava em parada cardíaca. Os socorristas iniciaram as manobras de reanimação e, depois de cerca de 50 minutos de atendimento, conseguiram restabelecer os sinais vitais. Durante o trajeto até a Santa Casa de Poços de Caldas, a criança sofreu uma nova parada, que também foi revertida. Ela chegou ao hospital por volta da 1:30 da tarde e já foi encaminhada direto para a UTI pediátrica. Apesar dos esforços das equipes de saúde, a menina apresentou outras 2 paradas cardíacas durante o atendimento hospitalar. Mesmo com todos os recursos empregados, ela não resistiu e o óbito foi confirmado às 4:35 da tarde. Não temos informações quanto ao velório, que, dada a data, né, sexta-feira, a gente imagina que já deve ter acontecido. Então ficam aqui os nossos sentimentos à família dessa menina também. Agora, voltando aqui para o estado de São Paulo, na madrugada do dia 19 de junho, a Polícia Militar atendeu a uma ocorrência de roubo e lesão corporal no bairro Jardim Paraíso 2, em Vargem Grande do Sul. A equipe foi acionada para atender a uma situação envolvendo violência e subtração de celular. No local, a vítima já estava em atendimento médico e relatou ter sido agredida fisicamente e ter o aparelho levado por um dos envolvidos. Em seguida, após os procedimentos, os policiais localizaram e recuperaram o aparelho celular. Também foram realizadas buscas relacionadas aos fatos, incluindo a localização de uma arma branca mencionada na ocorrência. Os envolvidos foram encontrados e conduzidos ao pronto atendimento para avaliação médica e, em seguida, na delegacia de polícia. Após análise, ambos foram liberados ao término dos procedimentos e a vítima permaneceu internada em observação médica.
2: Né?
3: Duro de entender, né?
2: Pois é. Não é a primeira vez, também acho que não vai ser a última, né? Que a gente vai ouvir uma coisa dessa. Hot Melim e Minas Sereia aqui no 2 em 1.
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1: 8h57.
2: Bora falar da previsão do clima para essa semana. Hoje a máxima é de 27 graus, mínima de 11, sem previsão de chuva. Porém, a partir de amanhã, o clima fica tenso.
1: Entre os brothers.
2: Entre os brothers, tá? Chuva esperada já amanhã de 12 milímetros cúbicos. Na quarta-feira, que inclusive é o dia do Jogo do Brasil, 26 milímetros cúbicos.
1: Não, e máxima de quê? 19?
2: 19, que tá exatamente.
1: Friozinho, hein?
2: É, pois é. Haverá uma variação de temperatura bem considerável durante toda essa semana, tá? Se a gente levar, por exemplo, que hoje a máxima é de 27 e na quinta a máxima é de 18, então é, já fica esse alerta aí pra população pra se preparar, porque a sua rinite vai sofrer, viu?
1: Muito.
2: Vamos falar também de Mococa, máxima de 28 graus, mínima de 12. Mesma situação em relação à previsão das chuvas. Amanhã e quarta-feira, bastante intensas. Em Itobi, máxima de 27 graus, mínima de 14. Também exata mesma situação em relação à precipitação.
1: E vou dizer uma coisa, hein? Aniversário da cidade, quarta-feira. Feriado municipal.
2: Exato.
1: Não haverá dois em um, certo? E tá previsto uma festa, né? Uma festa não, né? Um evento lá na Praça Joaquim
2: José.
1: Na praça.
2: Provavelmente vai ser adiado.
1: Então, é isso que eu ia perguntar. Telão, etc. Mas com chuva e frio, fica um pouco difícil de convencer as pessoas a saírem da sua residência, né?
2: Só com frio já fica difícil. Imagina com a chuva junto.
1: Com a chuva e com frio. Com frio, às vezes, você fala, ai, friozinho gostoso.
2: Tomar um caldinho.
1: Né? É, tomar um caldinho quente, não sei, né? Um café, alguma coisa assim, um chá. Mas acho que vai ter que repensar isso daí, viu? Pro dia 24. Se mantivessem a previsão, né? Porque o João costuma errar um pouco, né, gente? Vocês que ouvem a gente aqui.
2: Eu erro, eu não sou meteorologista.
1: João Neto e Frederico com Michelle Andrade, ouvida aqui no 2 em 1.
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0: Encerrando o 2 e 1 dessa segunda-feira, às 9 horas e 1 minuto.
1: É isso aí, com os seguintes destaques. Escola quase pega fogo após furto da fiação elétrica em Mococa. Projeto de extensão da Unifai conquista terceiro lugar estadual. Menina de 10 anos morre em Poços de Caldas após se engasgar. Clima esquenta durante o início do inverno. E o Brasil assume a liderança do Grupo C após goleada sobre o Haiti. Não me convenceu, poderia ser mais.
2: É, porque você colocou mais um balão, né? Só por causa disso. Mas teve bom. Eu acho que o Brasil vai passar tranquilo. É. 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
1: Excelente.
2: Amanhã a gente tá de volta às 8 horas da manhã, agradecendo a sua audiência e paciência. Ótimo dia.
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0: Raquelzinha.
1: Fala, Cido. Tudo de maravilhoso, né? Mais uma semana começando e a gente tá aqui, ó, sorridentes, trazendo um programinha recheado de coisa boa pra você.
0: Curtiu bem o final de semana?
1: Ah, curti daquele jeito, né, Cido?
0: Daquele
1: jeito.
0: Tem
1: que curtir, tem que dar uma descansada, né?
0: Ah, sem dúvida nenhuma, pra restaurar tudo, né?
1: Vamos lá.
0: Bora. Qual é a primeira do dia, Kel?
1: Bora fofocar da vida de Tata Werneck, gente.
0: Tata Werneck?
1: Olha, clima de romance e bom humor pra Tata Werneck e pro marido dela, Rafa Witt.
0: Ah, é? Que legal.
1: Gente.

0: coisa bonitinha,
1: ah,
0: né?
1: Ah, o amor está no ar.
0: Claro,
1: que legal.
0: Que com muito bom humor, né? Que é a marca registrada dela. Ela brincou dizendo que acordar apaixonada depois de tantos anos de relacionamento só podia ter duas explicações: amor ou ovulação.
1: Jesus!
0: Mas é bonitinho ver, né? Eles estão casados desde 2019, são pais da pequena Clara Maria. Eles seguem mostrando que além do amor, o bom humor continua sendo um dos segredos da relação.
1: É, um casal bem tranquilo, né, Kel?
0: Bem tranquilo,
1: que
0: muito
1: legal.
0: Fofinhos.
1: Ah, felicidade pra eles. Começamos bem.
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0: ideia de Ares, hein? Vou te contar, Ares. Você pode ter sucesso, sobretudo se atua com comunicação ou venda. Depois, seu lado detalhista aumenta, mas imprevistos prometem aumentar a ansiedade. Cuide-se, pois nervosismo tende a refletir no intestino. O número hoje é o 59 e a cor é o branco.
1: Atenção, você que é de touro. Você pode ter boas ideias para ganhar mais, inclusive numa conversa em família ou ao relembrar um talento antigo. Mas ative a prudência no fim da tarde. O desejo de se mimar e se divertir tende a minguar suas economias. Abra os olhos. Número 35, cor amarelo.
0: Agora com você, gêmeos, atenção. Você tende a ficar no modo tagarela, sobretudo de manhã, viu? E tudo em

0: seu número é o 16 e a cor magenta.
1: Você que é de câncer, amanhã promete ser mais rentável, já que pode perceber onde vale a pena investir energia ou descobrir um talento capaz de render uma grana extra. Faz a jogada e corre pro abraço, pois deve marcar o gol nas finanças. Número 22, cor cinza.
0: E já já a gente volta com mais previsões pro seu horóscopo aqui no Bom Astral. Pra quem é leão, virgem, libra e escorpião.
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4: Oi, tô chegando por aqui.
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4: Bom dia, bom dia São João da Boa Vista, bom dia toda a região. Segundou, hein? Hoje segunda-feira, 22 de julho de junho de 2026. Muito prazer, eu sou a Raquel San, te faço companhia até meio-dia aqui na manhã da 92. Participe da nossa programação pelo nosso WhatsApp 19998233516, redes sociais arroba 92FM São João e o nosso site para você concorrer aos prêmios 92fmsãojoão.com.br. Que a sua semana comece com fé no coração, força para enfrentar os desafios e gratidão por mais uma chance de recomeçar. Vem ficar comigo na 92.

0: essa é Isabela Cristina Correia de Lima Lima. Pois é, mais conhecida como Isa. Os pais da Isa são primos de segundo grau, viu? Por esse motivo, a Isa recebeu o mesmo sobrenome duas vezes. Você sabia dessa? Pois é. Você ouve aqui na 92, Caos e Sal com a Isa. Daqui a pouquinho tem mais pra você. Segue participando aqui da nossa programação. O intervalo é bem rapidinho. Já já eu volto com essa aqui, ó.
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0: vencido. Chegou a sua vez, hein, Leão?
1: Olha aí.
0: Leãozinho, tudo indica que vai ter decisões mais realistas, mas convite de amigos ou compra por impulso pode revirar o orçamento rapidinho. Cuidado. Olha, seu carisma promete atrair amizades antigas, novas e diferentes. Isso
1: gostei,
0: é bacana.
1: Gostei.
0: O número é o 31 e a cor é o cinza.
1: E você que é de virgem, amanhã favorece momentos de reflexão, pois prometem entregar ideias e projetos brilhantes. Sua produtividade cresce, mas a reviravolta pode testar sua paciência. Pode começar o dia com notícia positiva. Número 23, cor cinza.
0: Agora você, Libra, atenção. Sua generosidade promete aumentar de manhã e tudo indica

0: chegou a vez de você, escorpião. Aproveite a energia do dia para melhorar sua imagem com colegas e parceiros. Mudanças, insight e ganho inesperado pode rolar a qualquer momento, mas principalmente de manhã. No fim da tarde, cautela com decisões súbitas. Número 42, cor marrom.
1: E daqui a pouco a gente volta, hein? Com as últimas previsões pro seu horóscopo aqui no Bom Astral. Pra quem é Sagitário, Capricórnio, Aquário e Peixes.
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6: 9:36. Bom dia.

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2: Para as últimas previsões de hoje, Kel.
3: Vamos lá, Cido, chegou a vez de Sagitário. Olha, Sagita, parcerias estão mais favorecidas de manhã, já que imprevistos podem surgir à tarde. Momento ideal para mostrar competência sem prometer demais. O dia pode começar cheio de interações positivas, inclusive pela internet, hein? Hoje o número é o 13 e a cor lilás.
2: Atenção, você que é de Capricórnio, chances de mudanças boas no serviço, negociação dando certo ou ganhos extras. Pode apagar incêndios rapidinho. Os astros ajudam a recuperação e equilíbrio pela manhã, mas tantos corres e estresses podem fazer o seu corpo

0: rodadas e até ganhos em jogos ou sorteios podem aparecer, especialmente de manhã. Mas cuidado com a impulsividade, hein? Hoje o número é o 21 e a cor roxo.
1: Chegou sua vez, Kelzinha. Peixes. Amanhã promete ser produtiva, com foco nas tarefas e resolução de problemas. Pode resgatar uma ideia antiga e ter êxito. Depois, tende a ser mais criterioso e observador com quem trabalha ao seu lado.
0: Isso. Eu tô de olho em você, viu, Cedo?
1: Esse povo ali, Guarulhos, será que estão falando aí, viu? Número 23, cor verde.
0: E essas foram as previsões de hoje pra você.
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0: Júlia B e Luan Santana aqui na programação da 92 Inesquecível. Tivemos também a Anitta com Marília Mendonça, Some Que Ele Vem Atrás. E Diego e Arnaldo com Zé Neto Cristiano, Vai Cair Água. Não saia daí, porque o intervalo é rapidinho. Já já eu volto com essa aqui, ó.
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4: O presidente Luiz Inácio Lula da Silva sancionou a lei que cria a política nacional para estudantes com altas habilidades ou superdotação. A nova legislação prevê o acompanhamento especializado, enriquecimento curricular e até aceleração da vida escolar para alunos identificados com esse perfil. A lei também inclui estudantes com dupla excepcionalidade, ou seja, aqueles que, além de superdotação, apresentam deficiência, autismo ou outros transtornos do neurodesenvolvimento. Entre os principais avanços está a criação de um cadastro nacional para mapear esses estudantes em todo o país. Porém, o governo vetou trechos importantes aprovados pelo Congresso, como a triagem anual das escolas para identificação precoce e a criação de centros de referência dos estados. Os vetos ainda poderão ser analisados pelo Congresso Nacional.
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0: Pedro, seu filho, vai denunciá-lo, né? Por causa das falcatruas ali, né? E o Edivaldo e a Rosa vão reclamar da Diná. Enquanto isso, a Liris vai elogiar a Adriana e a Carmita vai tentar convencer a Bruna a namorar o Thiago. Já o André vai dizer ao Pedro que vai antecipar sua volta ao Brasil pra fazer uma surpresa pro Ademir. Vamos ver que surpresa é essa.
1: É, você vai assistir tudo. Se não assistir, já sabe o que vai rolar hoje nessa gondona, em Quem Ama Cuida, na sua novela das 8. Beleza?

0: 92 com Gabriela. Tivemos também o Pedro Sampaio, Sequência Feiticeira e Vintage Culture aqui na programação também com o Meu Verão. Daqui a pouquinho tem mais pra você. Já já eu tô de volta. Você segue participando aqui da nossa programação pelo nosso WhatsApp 19998233516. Já já eu volto.
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5: Muita gente acredita que o pet escolhe sua pessoa favorita apenas porque ela dá comida. Mas a verdade é que essa escolha é muito mais complexa. Cães e gatos costumam criar vínculos mais fortes com quem passa tempo de qualidade com eles. É a pessoa que brinca, passeia, conversa e participa da rotina. Os animais observam tudo: o tom de voz, a energia, a frequência dos contatos e até a forma como são tratados. Com o tempo, eles constroem uma relação de confiança que vai muito além dos petiscos. E é por isso que muitas vezes o pet segue uma pessoa específica pela casa inteira. É o jeito dele de dizer: você é a minha referência.
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8: E por aqui no Aninha na Cozinha, vamos começar a semana com uma receita de sorvete caseiro de banana gourmet. Vamos precisar ter em casa um pacote de gelatina em pó sabor limão, uma xícara e meia de chá de água fervente, uma xícara de chá de açúcar, uma xícara de chá de água gelada, uma xícara e meia de chá de banana bem madura e amassada, calda pronta para sorvete sabor caramelo e farofa doce para polvilhar. Antes de mais nada, prepare a gelatina, dissolva ela na água quente e em seguida acrescente o açúcar e misture bem com uma colher. Adicione a água gelada, a banana e leve ao congelador por pelo menos uma hora ou até começar a formar cristais de gelo em cima. Depois bata na batedeira por 10 minutos e congele por mais uma hora e depois bata novamente e deixe por mais uma hora no congelador ou até firmar. E por fim, sirva o seu sorvete em porções, coberto com a calda de caramelo ou aquela que você gosta mais. Coloque também a farofa polvilhada. Que delícia! Enjoy!
3: Que delícia!
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0: programação da 92, deixa eu. Tivemos também o Kaique e o Felipe com o Luan Pereira, Saveiro e Duda Beat com o TZ da Coronel, Nossa Chance.
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0: revelou que nem todos os companheiros de suas amigas estarão presentes em seu casamento com Kaique Cerveni. Sem rodeio, Juliette disse que existem relacionamentos de amigas que ela não aprova. E por isso, alguns cônjuges não devem receber o convite para participar como padrinhos ou mesmo da celebração. A cantora ainda afirmou que espera que as amigas compreendam sua decisão, mas admitiu que ficará triste caso alguma delas recuse o convite por causa disso. Claro que a declaração rapidamente repercutiu nas redes sociais e já tem gente se perguntando quem são os casais que ficarão de fora dessa festa.
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11: 10:38. Bom dia.

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2: O quadro a seguir não é recomendado para menores de 14 anos.

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0: programação da 92 atendendo o pedido do ouvinte. Tivemos também aqui Petri Rascals e de Bob Gon. Só agradeço. Daqui a pouquinho eu tô de volta com mais pra você. Segue participando aqui da nossa programação. Nosso WhatsApp 19998233356. 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Vou pro intervalo, mas é rapidinho, já já a gente volta com essa aqui, ó.
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6: O Banco Central anunciou novas regras que vão ampliar o acesso a contas em moedas estrangeiras no Brasil. As mudanças entram em vigor em 1º de outubro de 2026 e fazem parte da modernização do mercado cambial brasileiro. Com a nova regulamentação, empresas exportadoras, companhias com dívidas no exterior e negócios com participação de investidores estrangeiros poderão manter contas em dólar, euro e outras moedas dentro do país. Segundo o Banco Central, a medida deve reduzir custos, facilitar transações internacionais e ajudar empresas a lidar melhor com as oscilações do câmbio. O órgão também esclareceu que nada muda para o consumidor no dia a dia. O real continua sendo a única moeda oficial para pagamentos no Brasil e a nova regra não terá impacto direto na cotação do dólar.
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0: A Coxa trazendo de volta a Bolsa Teb com uma campanha de peso que reúne nomes como Charlie XCX e Malala Yousafzai. A ação aposta no estilo atemporal desse acessório que já é um ícone da marca, misturando moda e personalidades que inspiram diferentes gerações. É uma jogada estratégica para reforçar a presença

0: 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Não, mas quase. Taeme e Thiago também passaram por aqui com sarcasmo. E Jeito Moleque com o Pixote, Minha Estrela Perdida. Intervalo bem rapidinho. Eu volto já já e a gente ouve essa aqui, ó.
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0: Já conseguiu completar algum álbum da Copa do Mundo ou ainda está caçando aquela figurinha que nunca aparece? Pois tem gente que elevou essa brincadeira para outro nível. Aos 69 anos, o gaúcho Donário Rodrigues possui mais de 400 álbuns completos em sua coleção. A paixão começou nos recreios da escola, em 1966, e segue firme até hoje. Entre as relíquias estão todos os álbuns da Copa do Mundo, inclusive de 1986, que traz uma figurinha de Carlo Ancelotti como jogador da Itália. Mas o favorito é o da Copa de 1970, quando o Brasil conquistou o tri com Pelé em uma das seleções mais lendárias da história. Alguns exemplares da coleção chegam a valer até 15 mil reais, e mesmo depois de mais de 60 anos colecionando, Donário ainda tem uma missão: encontrar o raro álbum original da Copa de 1982 na Espanha. Uma prova de que, para muitos torcedores, a Copa do Mundo não acontece apenas dentro de campo. Ela também vive nas páginas de um álbum de figurinhas.
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2: 11:26, bom dia.

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0: realmente eu não teria, não, viu?
1: Ah, é?
0: Olha, e uma história inusitada de Silvia Bravanel me deixou com a pulguinha atrás da orelha. A apresentadora resolveu revelar ali que ela encontrou a sua cobra de estimação 5 meses depois do desaparecimento do animal.
1: Colocou cobra de estimação?
0: Pois é, ela tinha uma jiboia, né, de estimação. Ela ficou 5 meses perdida e aí a jiboia foi localizada dentro do ralo do banheiro do quarto da filha dela. É, Ciro, tá embasbacado? Eu também.
1: E jiboia, aquela é grandona, né?
0: Pois é, a Silvia Bravanel contou que a cobra, que chama Johnny, tá? Tinha sumido em janeiro e desde então ninguém tinha visto mais o animal pela casa. E segundo ela, a explicação mais provável é que a jiboia tenha escapado por uma área do esgoto durante uma manutenção realizada na residência. Bom, ela tava aliviada e muito feliz com o reencontro, né? Com a jiboia, a estimação dela. Ela celebrou o fato do Johnny ter sido encontrado em segurança depois de tanto tempo. Enfim,

0: até ficar velhinha. Essa foi a minha última de hoje, Kleber e Cauã, aqui na programação da 92. Ouvimos também o Samuel Rosa com Rio Dentro do Mar e Grace Abrams com That's So True. Eu tô indo embora, mas antes eu quero agradecer a sua participação.
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0: Isso mesmo, agradeço a sua participação nesta manhã de segunda-feira comigo aqui na manhã da 92. Um super beijo aqui para a Juliane Silva, aniversariante de hoje. Ju, beijo para você, parabéns. A Carolina Almeida também, aniversariante de hoje, um super beijo. Muitas felicidades para vocês. Júnior, Vila São Pedro, Espírito Santo do Pinhal, obrigada pela participação. A Elaine também, o Caio. Denilson, Jean, que também tá aqui na live comigo. Obrigada a todo mundo que participou comigo aqui da live também. A Elza, José, Rose, Rafa, enfim, todo mundo. Muitíssimo obrigada. Eu tô indo embora, gente, porque o João Lopes já tá chegando por aqui com todas as informações da Copa do Mundo pra você, é o nosso Torcida 92. Daqui a pouquinho, depois do intervalo pra você aqui na 92, tá? Um super beijo, uma linda tarde de segunda-feira pra você, que a nossa semana seja abençoada e a gente volta a se falar amanhã, a partir das 9 da manhã aqui na 92. Beijo!
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3: A ONU fez um novo alerta sobre a situação do Haiti. Durante visita ao país, o secretário-geral Antônio Guterres afirmou que a nação enfrenta a mais grave crise do hemisfério ocidental. Segundo a organização, mais de 1,5 milhão de pessoas foram obrigadas a deixar suas casas por causa da violência das gangues. Mais da metade da população depende da ajuda humanitária para se alimentar. Só neste ano, mais de 2.300 pessoas morreram em episódios de violência. A ONU também alerta para o aumento dos ataques contra as mulheres e para o recrutamento de crianças por grupos criminosos. Guterres criticou a falta de apoio internacional e pediu mais ajuda para enfrentar a crise que afeta milhões de haitianos.
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10: Não é porque o Brasil ganhou de goleada na sexta-feira que a gente pode deixar de prestar atenção nos possíveis adversários que jogam hoje, né? Então bora ficar de olho. Argentina e Áustria se enfrentam nesta segunda-feira às 14h e, claro, as atenções estão todas voltadas para Lionel Messi. O camisa 10 fez os 3 gols na vitória por 3-0 sobre a Argélia na estreia e igualou o alemão Miroslav Klose como o maior artilheiro da história das Copas, ambos com 16 gols. Agora, ele tem a primeira chance de se isolar na liderança. A Áustria, por sua vez, estreou vencendo a Jordânia por 3-1 e agora encara a atual campeã mundial em busca de um novo triunfo que pode significar a classificação antecipada. Uma observação: os austríacos não passam da fase de grupos no Mundial desde a Espanha em 1982. Também temos França e Iraque às 18h. A França começa a segunda rodada na vice-liderança do Grupo I, atrás da Noruega. As duas seleções europeias venceram na estreia, mas os noruegueses, com o artilheiro Haaland, têm saldo melhor, 3-2. Já o Iraque tenta se recompor depois da goleada de 4-1 que levou justamente da Noruega. A equipe é a lanterna da chave e tem saldo negativo justamente por causa da derrota na estreia da Copa de 2026. E por falar nela, a Noruega e o Senegal se enfrentam às 21h. E depois, na virada da meia-noite, Jordânia e Argélia fecham o dia. Segunda-feira cheia de jogos importantes e você segue acompanhando o Torcida 92 de segunda a sexta, às 20h30 e depois ao meio-dia e nos finais de semana com edição especial ao meio-dia, para ficar por dentro de tudo que tá rolando na Copa do Mundo FIFA 2026.
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7: A gente nunca sabe como vai ser. E isso também trouxe um monte de problemas novos. Depois de se transformar em um dos artistas mais ouvidos do mundo, Terry Swims fez uma revelação que surpreendeu muitos fãs. O sucesso não resolveu os conflitos que ele carregava há anos. O cantor contou que chegou a acreditar que fama, reconhecimento e o carinho do público seriam capazes de curar as inseguranças dele. Mas a realidade foi bem diferente. Segundo Terry Swims, a verdadeira satisfação pessoal não vem dos aplausos, e sim de um trabalho interno de autoconhecimento.
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2: 12 horas e 20 minutos.

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0: a experiência com os seguidores depois da aplicação. O assunto rapidamente virou tema nas redes sociais e dividiu opiniões entre os internautas. Vale lembrar que o procedimento foi desenvolvido originalmente para tratamentos médicos específicos, mas passou a despertar o interesse também no universo estético. E como sempre acontece com o Rico, a novidade está dando o que falar.
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3: Na última sexta-feira, a Neoenergia realizou uma ação de manutenção preventiva na rede de distribuição de energia elétrica no Solário da Mantiqueira. Os serviços incluíram a poda preventiva de árvores e vegetação próximas à rede elétrica. A expectativa era de que aproximadamente 100 podas fossem realizadas ao longo do dia, o que gerou interrupções temporárias no fornecimento de energia. A situação foi normalizada ainda na sexta-feira.
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4: Segundou! Boa tarde pra você, ouvinte 92, que chegou agora na sintonia. Por aqui o Gustavo, te fazendo companhia até as duas, com o melhor do flashback da sua 92 FM. Esse é o Arquivo 92 e você participa com a gente. 3631-6221 ou então 99823-3516. Pra começar o arquivo, a gente volta lá pro começo dos anos 2000. O som é de No Doubt, It's My Life.

0: 92 FM e esse clássico do Eurodance. Is This The Love, Master Boy. Antes, Tony Braxton, He Wasn't Man Enough. E antes, Sandy Júnior, A Lenda. Arquivo 92 vá pro intervalo, mas já já eu tô de volta e tem mais som pra você. Ó, depois do intervalo tem Journey.
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do mundo teve mais um dia de resultados importantes pela segunda rodada da fase de grupos. No grupo G, Bélgica e Irã ficaram 0-0, enquanto o Egito venceu a Nova Zelândia por 3-1 e assumiu a liderança da chave com 4 pontos. Pelo grupo G, Espanha confirmou o favoritismo e goleou a Arábia Saudita por 4-0, também chegando a 4 pontos. No outro jogo, Uruguai e Cabo Verde fizeram um duelo movimentado e empataram em 2-2, deixando a briga pela classificação totalmente aberta. Hoje tem mais Copa do Mundo, com grandes seleções em campo. Às 14h, a Argentina de Messi enfrenta a Áustria em Dallas, buscando a segunda vitória seguida e a classificação antecipada. Às 18h, a França de Mbappé encara o Iraque na Filadélfia. E às 21h, a Noruega de Haaland mede forças com o Senegal, em Nova Jersey, também de olho em uma vaga na próxima fase. A rodada ainda terá Jordânia e Argélia à 00h, fechando mais um dia decisivo de Copa do Mundo. Eu sou Cido Gamedo e a qualquer momento tem mais Torcida Brasil na Copa.

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0: Esse é o Arquivo 92 na sua 92 FM, Jonas Brothers, When You Look Me In The Eyes. Antes, Guns N' Roses, Sweet Child O' Mine e Charlie Brown Jr., quinta-feira. Arquivo 92, primeira edição, vai ficando por aqui. A gente tem um encontro marcado logo mais às 19h na segunda edição. Até lá!
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5: Na manhã de quinta-feira, a Polícia Militar atendeu a uma ocorrência de furto seguido de princípio de incêndio em uma unidade escolar de Mococa. Pessoas ainda não identificadas subtraíram parte da fiação elétrica instalada no forro da escola, o que provocou um princípio de incêndio na estrutura. O fogo foi controlado rapidamente pelo Corpo de Bombeiros e não houve vítimas, apesar dos danos. Por conta da fiação furtada, não foi possível acessar as imagens do sistema de monitoramento da unidade para auxiliar na identificação dos suspeitos. A ocorrência está sendo investigada pela Polícia Civil.
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1: 1:52.

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11: Casa e Design. Você já entrou em uma casa e teve a impressão de que tudo ali parecia mais sofisticado? Muitas vezes isso não tem nada a ver com o preço dos móveis, tem a ver com uniformidade. É uma das técnicas mais utilizadas por arquitetos, é limitar a quantidade de cores e materiais em um mesmo ambiente. Quando a sala tem muitos tons, muitas estampas e muitos acabamentos diferentes, o olhar fica confuso. Mas quando existe uma paleta bem definida, tudo parece mais harmônico. Isso não significa deixar a casa sem graça, viu? Significa escolher melhor o que entrar em cena. Às vezes, uma decoração mais editada vale muito mais do que uma decoração lotada.
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7: Você já ouviu falar sobre a espirulina? Popularmente conhecida como alga azul, ela é uma cianobactéria. Nome estranho, não é? Mas seus inúmeros benefícios vão do auxílio no tratamento da osteoporose até a prevenção do envelhecimento precoce. Além disso, é um importante aliado no processo de emagrecimento, nutrição e saciedade. Foi considerado o alimento do milênio por conter mais de 50 nutrientes fundamentais ao organismo. E quem diz não sou eu, não. É a Organização Mundial de Saúde. Ela é rica em proteína, aminoácidos, vitamina A, E, vitaminas do complexo B, minerais e ácidos fenólicos. A espirulina previne os níveis de colesterol ruim ao corpo, é anti-inflamatória e combate os radicais livres por meio da sua grande quantidade de antioxidantes. O consumo recomendável diário fica entre 500 miligramas duas vezes ao dia. Não esqueça o nome, alga azul, ou seja, alga azul é tudo de bom.
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4: O setor brasileiro de pescados vai participar de uma audiência pública nos Estados Unidos para tentar evitar uma nova rodada de tarifas proposta pelo governo de Donald Trump. Caso as medidas sejam aprovadas, a taxação sobre os produtos brasileiros pode chegar até 37,5%. A defesa do Brasil será feita pela maior associação de pescados dos Estados Unidos, que pretende destacar que o país exporta produtos que não competem com a produção americana, como a tilápia. O setor também vai reforçar que a produção brasileira segue padrões sanitários, ambientais e trabalhistas internacionais. Atualmente,

0: Atualmente, os Estados Unidos absorvem cerca de metade das exportações brasileiras de pescados. Por isso, o setor acompanha com preocupação as negociações e busca ampliar vendas para mercados da Ásia, Oriente Médio e Oceania.
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seguem escrevendo os novos capítulos na história das Copas do Mundo. E a briga pela artilharia histórica do torneio está mais acirrada do que nunca. Pela Argentina, Messi chegou a 16 gols em Copas do Mundo após o hat-trick contra a Argélia. Com isso, igualou o alemão Miroslav Klose no topo da lista dos maiores artilheiros da história dos mundiais. Além disso, Messi também pode bater outro recorde. Ele tem 17 vitórias em Copas do Mundo e está empatado com o próprio Klose. Um novo triunfo argentino colocará o craque sozinho no topo de mais essa marca. Do outro lado está Mbappé. O francês completa 100 jogos com a camisa da França e já soma 14 gols em Copas do Mundo. Com apenas 27 anos, ele está a 2 gols de Messi e Klose e segue firme na caça ao recorde histórico. A corrida pela história continua. Por aqui,

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4: Entre os dias 24 e 26 de julho, Águas da Prata sediará a primeira edição do Festival do Café e Gastronomia. O evento terá como destaque a valorização dos empreendedores da própria cidade, com participação de produtores, artesãos e atrações locais. A programação inclui opções gastronômicas, cafés especiais e outras atividades que ainda serão divulgadas nas próximas semanas. As informações você encontra no perfil @festivalcafé Águas da Prata.
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8: Muita gente enxerga a escala como um tempo perdido da viagem, mas com um pouco de planejamento, ela pode se tornar parte da experiência. Se a conexão for mais longa, vale pesquisar o que o aeroporto oferece. Alguns têm áreas de descanso, terraços para observação de aviões, exposições e até pequenos centros culturais. Em algumas cidades, é possível até dar uma volta rápida fora do aeroporto, desde que o tempo e a documentação permitam. Outra dica é aproveitar esse momento para organizar o próximo trecho da viagem, conferir as reservas e recarregar a energia. Escala não precisa ser sinônimo de tédio. Às vezes, ela é apenas uma pausa entre uma boa história e outra.
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Oi, segundamos naquela coragem? Segundou com essa de só por Jesus Cristo? Segunda-feira a gente pega no tranco, né, turma? Eita, aqui é Rodrigo Campos dentro do seu radinho. Bora lá

toca Billie Eilish, gente. E olha que eu tô só começando, hein? Bora, potência, vagabundo é a primeira de hoje. Gustavo Lima e Luiz Fonso.

nessa produção, viu? Ó, o lançamento conta com as participações super especiais, sabe de quem? Do Dilcinho e da dupla Hugo e Guilherme. Que mistura, né? Mistura bacana, que promete agitar as rádios e as plataformas de streaming. A faixa já mostra que os artistas querem mesmo marcar presença com uma sonoridade que vai ficar na cabeça de todo mundo e conquistar.

Ser publicamente após mais de um ano afastado das redes sociais e dos holofotes, hein? Em um vídeo publicado para os fãs, o rapper revelou que passou os últimos meses em uma clínica de reabilitação e que também recebeu o diagnóstico de transtorno.

ser assunto, virou assunto, né, nas redes sociais, após comentar uma prática curiosa de alguns fãs durante grandes shows e festivais. Bom, em entrevista a uma rádio britânica, a cantora revelou que já presenciou pessoas usando fraldas pra não precisar sair da grade e perder o lugar perto do palco. Com bom humor, Olivia disse que, além de ver a situação, também já sentiu, né? O cheiro em alguns eventos, o que deixou a declaração ainda mais repercutida entre os fãs. Enquanto isso, a artista segue divulgando seu novo álbum, You Seem Pretty Sad for a Girl So In Love, que já se tornou um dos maiores sucessos de 2026.

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agora, são partido! Gente, o arquiteto Léo Schettmann é o nome cotado para assinar o projeto da nova casa de Jade Magalhães e Luan Santana. Bom, o casal tá planejando cada detalhe do novo lar e a escolha do profissional mostra que eles querem um espaço com muita sofisticação e estilo. A expectativa é de uma residência que reflita, né, a personalidade dos dois, com um design moderno e a marca registrada do arquiteto. Ô, papai do céu, vai chegar meu dia que eu também vou...

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3: Na madrugada do dia 19, a Polícia Militar atendeu a uma ocorrência de roubo e lesão corporal em Vargem Grande do Sul. A equipe foi acionada para atender a uma situação envolvendo violência e subtração de celular. No local, a vítima já estava em atendimento médico quando a equipe policial chegou. Ela relatou ter sido agredida fisicamente e ter o aparelho levado por um dos envolvidos. Os policiais localizaram o suspeito e recuperaram o aparelho celular. Todos os envolvidos foram encontrados e conduzidos ao plantão policial. No entanto, foram liberados ao término dos procedimentos. A vítima permaneceu internada em observação médica.
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0: dica chegando no seu radinho. Turma, e aí, beleza? Aqui é Rodrigo Campos. Deixa eu te falar, o novo filme A Última Casa, estrelado por Wagner Moura, já está gerando bastante expectativa no público e na crítica especializada. A produção marca um novo momento na carreira do ator, que se consagrou internacionalmente, tá chique, hein? E agora volta a investir em projetos que misturam tensão e drama humano. A trama acompanha uma história intensa, com uma narrativa que promete prender a atenção do início ao fim.
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3: Você já reparou que muita gente passa dias sem abrir os vidros do carro? É, ar-condicionado pra cá, ar-condicionado pra lá, e o ambiente interno acaba ficando sem renovação do ar. O problema é que isso pode contribuir para o acúmulo de umidade, odores e até fungos no sistema de ventilação. A dica do Automotors é bem simples. Em alguns momentos do dia, principalmente em locais seguros, abra os vidros por alguns minutos e deixe o ar circular. Isso ajuda a reduzir o excesso de umidade e torna o ambiente mais agradável. Às vezes, pequenos hábitos fazem uma grande diferença na conservação do seu carro.

objetivo muito claro: terminar a liderança do Grupo C. E o motivo vai muito além de evitar adversários mais fortes no mata-mata. Se garantir o primeiro lugar, a seleção brasileira poderá manter sua base em Nova Jersey, onde está treinando desde o início da Copa. Isso significa menos deslocamento, mais tempo de descanso e melhor recuperação física para os jogadores. A comissão técnica de Carlo Ancelotti considera esse fator fundamental para a sequência do torneio. Caso terminem em segundo, o Brasil terá que mudar constantemente de cidade e até viajar ao México, o que aumentaria o desgaste da equipe. Atualmente, Brasil e Marrocos têm 4 pontos cada. A Escócia aparece com 3 e ainda tem chances de classificação. Por isso, a seleção precisa vencer os escoceses nesta quarta-feira para não depender de outros resultados. A partida será às 7 da noite em Miami. No mesmo horário, Marrocos e Haiti se enfrentam em Atlanta. A disputa pela liderança do grupo está totalmente em aberto. Por aqui, se

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0: Isso é do Brasil!
1: Você tá pensando o quê?
0: Estamos aqui, é programa novo dos 30 anos de estúdio novo, programa novo, a participação dos brutos!
2: É verdade, menino galo, cego, biró, papo reto, Chico, besta fera, Tiaguinho, anão e Beto, tizio!
0: É! 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
0: Eu não sei como é que a mulher diz que te ama e mora com o marido dela.
2: A gente conhece um monte.
3: Ai, Chimari.
0: Uma vez o Cabete, meu primo, começou a lutar capoeira. Tava, bora que tu é mago.
3: O Cabete é o cão, Cabete.
0: Capoeira melhor. Aí ele aqui no clube da aça, hein, macho. Quando ele foi entrar, o Cabete, tá armado? Estou não, você pega uma peixeira, adianta perigoso, só o cão. Aí, com ele tocando grafite, ó. Esse bateu, Chico bateu no bode. O bode bateu no Chico, acaba sentou a mão nos peitos. Isso aí, meu irmão. Quer abrir dos pau comigo? Corre dentro. Aí o cabo se armou, quando o cabo se armou, ele disse, eu sou da capoeira. O cabo disse, pois bora, espera aí que eu vou em casa pegar o birimbó. Eu só sei lutar com o birimbó, tá com tinta,
3: Ele já tinha levado um botão, já.
0: Eita, meu. Catraia, chega no pergunta, você pode.
3: Quanto, e o quanto?
0: Só no oi, ó. Hã? Parecia um taco de sinuca. E Cugo, chegando perguntas, papo reto, galo, biró, vamos ver as perguntas. Mande a sua pergunta também.
4: Meu namorado gosta de ser corno. É normal um negócio desse?
0: O namorado dela gosta de ser corno.
3: É normal. E o crente tá aqui.
0: Ele gosta de ser corno. Ou seja, o que acontece? Quando o marido gosta de ser corno, a mulher, ela faz a portabilidade, né? É lá e lô. Por exemplo, tinha o João Corninho lá do meu interior. O pessoal dizendo que ele tava levando cangaia de Judite. Ele disse, não, porque todo corno...
3: E o cabo tá no Maranhão, né?
0: Ele não acredita. E o cabo escovando o soninho dela. Aí quando chegou... Acaba dando banda no sonho. Aí João Corniz, vai na tua casa. Aí ele foi antes, escondeu debaixo da cama. Aí tava até pra lá, Flica Tripé, que era um cabaquinho lá no interior, sabe? Aí ele castigando aqui a mulher dele, João de baixo, desconfiado.
3: O João era o estereiro.
0: E o caba dando grau. Aí quando a defeca acabou o serviço, ele fez, eu gosto tanto de João. Queria tanto comprar uma camisa pra ele. Mas eu não sei o número que ele veste. A mulher dele fez, nem eu. Ele debaixo da cama fez, meu tamanho é ele.
5: Trinta anos.

0: Esse Zé Inglês era famoso, ele é o tão do Zóia Azul, aí foi pro interior. Chegou lá no Siridó, ele começou a encalcar, a encantar a mulher de Mané Filimino. Aí quando chegou lá, você olha, Mané Filimino, ele tá dando grau com tua mulher, Chaguinha, se conversa e tal. Chega lá, ele chegou, a mesma coisa, chegou mais cedo em casa, quando viu o carro dele parado na frente. Zé Inglês cai dentro. Aí ele ouviu o barulho, bateu na porta. Chaguinha! Tu tá só? Aí diz, tô não. Quem é que tá mais tu? Ela disse, Zé Inglês. E ele tá onde? Tá em cima dele. Manda ele sair agora! Ela disse, como? Se nem inglês eu sei falar.
1: Como ele fala? Pode, pode. Comparação. Comparação a você, se chegasse, o negão tivesse. Não, não. Deixa eu dizer o quê? Como é o nome da tua mãe? Mazé?
2: Não, como é o nome dela?
1: Não, é a comparação, bicho.
2: Tem uma rapariga
1: minha. Não, rapaz, é simulação.
3: Rapariga é a tua mãe.
0: Ele curtiu brincar de médico, né? Mas a tua esposa, né?
1: Brincar de quê?
0: Médico. Aí ele chegava de viagem, né? Viajava com a gente, voltava pra casa seco, igual a pinique de cego. Aí quando chegava lá.
2: Que nem liga pra papagaio.
0: Aí, que o cego ele não acerta o pinique, ele vive seco, né? Aí quando chegava lá, aí ele dizia, ela disse, aí amor, vamos brincar de médico, ele disse, bora. Aí se é médico do SUS ou é particular? Qual é a diferença? Não é do SUS, não faz nada. Particular é R$500.
1: Rapaz, tu é... A hora...

0: de chip.
1: E Congo, vai falar agora aqui, galo. Vai contar uma história aqui de Gaia.
2: Meu vizinho, a mulher botava a ponta dele. Só que a mulher era ignorante, braba, bruta. Cavalo batizado. A mulher botava a ponta, dizia que botava. Se ele deixasse ela, ela ia buscar ele no dedo e dava um pau nele. E era pau quando chegava a tarde, apanhava, chegava cedo, apanhava.
3: O cara?
2: O cara.
3: E ela
2: botava. Aí já tinha papelado, dizia assim, mas rapaz, tá feito sua p. Você vê que eu faço mais não, galo. Eu digo, faço negócio. Você chega em casa, solta uma piadinha pra ela. Quer que mora conjugado? Tu mora no terceiro andar. Entendeu? Quando ela der um multuto de tome, essa desgraçada. Quando ela der outro multo de tome, essa cachorra. Aí o vizinho vai achar que é tu que tá dentro dela. Olha, a tua moral vai lá pra cima. Aí ele chegou em casa, quando bateu na porta, ela, quem é? Ele fez, é o amor da sua vida, a coisa mais linda do mundo. Aí ele falou, tava onde? Ele fez, não é da sua conta. Ela fez, olha, deu um murro, pum! Ele fez, tome, essa desgraçada. Ele tá dando nela.
3: O vizinho.
2: E ela pegou pela beca, deu no mundo. Puf, ele foi, tome essa cachorra. Ela pegou pelo fundo da caixa e jogou pela janela no terceiro andar. Tum. Aí ele fez, eu vou me embora e não posso mais.
3: Tu bota zero lá embaixo. E o homem do vizinho pensava que tava massacrando ela.
1: Mas falando negócio de chifre, macho. E Natal teve muita influência dos americanos por causa da base da época da guerra, Segunda Guerra Mundial, que eles tinham base aqui. Aí muitos voltaram, outros não. Na época de Maria Bolsa, estava gostando das brasileiras, tudo rebocolosa, patrimônio desenvolvido, sabia fazer o moído, né, todinho na cama. É, tinha nessa época de Maria Bolsa, tinha uma nanzinha, sabe? Aí o pessoal tinha um americano que ele gostava de fazer a posição frango assado. Mas aí o outro chegava assim, você fez o frango assado? Assim, ela era pequena, eu fiz a codorna assada, que era o codorninho pequeno. Aí... não, isso é o pessoal corta, né? Aí, esse americano ficou. Aí ele foi trabalhar na construção no interior. Aí os cabas na construção, ele no meio só pra furar o couro. Aí o caba dizia, galego, chamava ele de galego, não sabia o nome dele, não era usar inglês ou galego. Aí fazia, galego, rebola o balde. Ora, o galego falando americano, inglês, ela sabia. Galego, rebola o balde. Aí chegou Zé Alicate, que era outro caba, que era daqui, mas passado na casca do alho inteligente, fez. Ele não respondeu, deixa comigo, que ele é americano. Faz, do you speak English? Perguntando se ele falava inglês. Do you speak English? Aí o caba fez, yes. Ele fez, então rebola o balde, filho.
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0: Alô?
1: Oi?
0: Aí é, amigo, é a loja?
1: É, quem tá falando?
0: É o Lão da Já.
1: Hein?
0: É o Lão da Já.
1: Você tá falando da...
0: Hã?
1: Oi, tá falando da onde?
0: É... Aí na tua rua aí, a luz rua tua aí.
1: Oi?
0: É, bota o dedo na a jala. Hã?
1: Eu só tenho o curimaí.
0: Então, é? O curimaí?
1: Só.
0: Bota o quilo.
1: 6,50.
0: Eu não tenho tal não?
1: Oi?
0: Não tem tal não?
1: Não.
0: E nem a jala?
1: Não, só tenho a mesma curimaí aí.
0: Iona?
1: Oi?
0: Não tem iona não?
1: Não, não.
0: Não é longe?
1: Não, também não. Só tem uma curimaí.
0: Unraí? O que é unraí? É o latão, é?
1: Hã?
0: O que é unraí?
1: Curimaí é o peixe do mar.
0: Ah, é peixe do mar? É. Ele tem tirado o não? É no mar?
1: Não.
0: É não, é?
1: Não.
0: Vem, a gente tem um neraíno, né? E eu tenho a nome dele?
1: Oi?
0: Olha o que ele vai ter, quando é?
1: Rapaz, eu mesmo agora só tenho pra ver se não pra curimaí.
0: Ah, não lá, aqui é não, cara?
1: Sei não.
0: É gente, tem no ano?
1: Sei não.
0: Como é que eu tenho?
1: O que você quer? O que é?
0: Ah, não lá.
1: Eu falei, minha
0: p. Não, é o ela, ó, Nanil. Não, é o que é no ano de nada?
1: Não, o que é que tá falando?
0: Nanil, é o não tá já, é o negócio
2: de
0: ele.
2: Do que ele diz que ele?
0: Na oca.
2: Não, aqui não tem foca não.
0: É a material de um é, a ó.
2: Não é da sua mãe, né?
0: Aí é Nina,
2: é
0: né?
2: É da sua mãe ou da sua mulher?
0: A mulher não é minha mãe, é?
2: Ah, desde ser viada, não sei a coisa de gente muito baixa, você passar por uma coisa dessa.
0: Não, nem ela é a ó.
2: Você tem vergonha.
0: Nina, é a ó.
2: Oi, tinha vergonha na sua cara, macho sem vergonha, isso é coisa de viado.
0: É o tá, ó, não, ela é o lado.
2: Vai dar seu c. Você quer dar é o c.
0: Né? Não, ela é a ó.
2: Eu sou mulher, mas eu com cabo de vassoura, você quer?
0: Não, né? Ela é a ó.
2: Eu com cabo de vassoura, viu?
0: Ela é a ó, né, senhora?
2: Seu
0: c. Aí, ó.

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0: coisa falando em viria, né? Véi nu, nudes, né? Me diga. Como foi uma prova que a gente fez com galo, né? Biró, todo mundo, você participou, que teve o cabo fazendo a chave abdominal vendado. Aí Biró foi fazer, aí o fã pegou e baixou a roupa, não foi?
1: Foi. Tinha coisa lá, tinha bizil. Tinha cabelo, nem o do Sansão e Dalila conseguiu arrancar. Olha o tamanho do bizil.
0: E o resto assim, uma merda dele é muita
1: merda. O menino parecendo ali a Leandro Graça, aquele desgosto. Não, não é o meu, não.
0: Mas os cabelos galego, é?
1: Galego, ele tava pintado, mas parece aqueles caras de índio. Metade queimada e a outra.
0: O cabelo é tipo pampo, né?
1: Tu é doido, homem.
0: Mas parece.
1: Carlos Tordilho?
0: É.
1: Assim, roxeado.
0: Não sei. Parece os cabelos de mim. Assim, eu... parece um cabelo de mim, né? O
1: filho. Rapaz, faz tempo que tu não vê, não. Por que tu não manda a mulher parar?
2: Tem de rapar o olho de boi.
1: Não tem, não.
2: É.
1: Não tem, ó.
2: É barbeiro, viu?
0: É uns canhão desse também. Parece
1: tu
0: um.
1: Tu é doido.
0: Parece um bar.
1: Se for entrar a mangueira, corta a mangueira.
0: Ei, mas as virias dele, né, da retaguarda ali do anel viário, parece um barrão, né?
1: Tu é doido,
0: Tonho Ramos. Peraí, ele tá parecendo quem?
2: Tá parecendo as costas de Tonho Ramos.
0: Tonho Ramos, meu Deus. Tonho Ramos.
2: Tonho Ramos, Tonho Ramos, sei lá
0: como é. Depois de 60 anos de carreira,
1: Ramos,
0: 60 anos, melhorou, agora melhorou. Como é o nome dele?
1: Tony Ramos.
2: Tony Ramos.
1: É aquele da
2: Parece um aquele bicho cabeludo.
0: Tá, esse é um dos maiores atores do Brasil, mais cabeludo que é jumento novo. Qual é o certo? É a pronúncia de Biró ou de papo reto? Como é o nome dele?
2: Tonho Ramos.
1: Tony Ramos.
0: Ah, você decide aqui qual é o nome desse ator.
1: É o meu que Ramos, termina sim. Com S.
3: Tony Ramos
2: 5.
0: Papo reto. Lá no meu interior, na Praça do Ivéio, velho, que é velho, mais fuxiqueiro que mulher. É Cachoeira do Sapo. Véi é muito mais fofoqueiro que mulher. Porque, véi, ele mija muito, dorme pouco, sabe de tudo e não lembra de nada. É repetindo as mesmas coisas. Aí pode prestar atenção. Lá na Praça do Ivéio, aí ficavam os véi tudinho. Damião Pão Doce, João dos Dedão, aí tinha um velho mais fuxiqueiro que tinha no meu interior, que era Chico Caicó. Aí quando
1: Chico Caicó?
0: Aí, por exemplo, os velhos iam saindo, os que iam saindo, eles iam metendo pau nos velhos que iam saindo. Aí ficou só os dois, né? Aí Damião disse, não, Chico, vai ficar sozinho, não tem com quem falar mal, de ninguém. Aí disse, compadre, eu vou indo. Tá, vai-se embora. Quando ele deu as costas assim, que andou uns 6 metros, que olhou pra trás, não tava Chico Caicó, sozinho, falando... Será que gostaram de falar mal do povo?

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0: Alô?
1: Alô, quem fala?
0: Quem é que tá falando?
1: Ah, por gentileza, aqui é da TransExpress. Era só pra confirmar o nome da pessoa, por nome de Quitéria.
0: Sou eu.
1: Ah, é você? Quitéria, é o seguinte, a gente trabalha aqui na TransExpress, que é uma empresa de envio de mercadoria, de carta, etc. E a gente tá aqui com encomenda com seu nome, Quitéria. Só que falta alguns dados, assim, vem completa a carta, encomenda. Aí a gente queria que você ajudasse a gente dando mais alguns dados.
0: O que é que eu faço agora?
1: Agora é o seguinte, você tem que certificar realmente que é você mesmo, dizendo alguma coisa pra eu saber se é você.
0: Aí o que eu posso dizer ao senhor, que não sei, quem tá mandando encomenda pra mim não. É uma encomenda, é?
1: É uma caixa e uma carta. É, eu posso abrir a caixa?
0: Abri.
1: Sim.
0: Na caixa?
1: É que eu queria ver o que tinha dentro, tá entendendo?
0: Por quê?
1: Não, só curiosidade, pra saber o que é isso aqui, ó. Peraí, rapaz, coisa devagar, rapaz, viu? A parte da caixa.
0: Pode abrir?
1: Não, puder não pode, né, Quitéria? Mas você sabe tudo tem um jeitinho. Se você mandar, eu abro.
0: Então você tem que falar com meu marido primeiro.
1: Até não posso demorar muito, não, porque eu tô aqui na empresa, eu tenho que ser ligeiro.
0: Você dá pra você ligar daqui a pouco de novo?
1: Ah, já tô segurando a encomenda aqui, tudo curiosinho pra saber o que é isso aqui, ó. Tem na caixa. Tem até frágil, tem aqui na caixa.
0: Se a carta é pra mim, que interessante de vocês abrir.
1: Não, porque eu queria saber o que ela tinha dentro, né? Porque se tivesse alguma coisa errada, eu dizia.
0: Não, eu sei que chegar em casa eu sei.
1: Então tá certo, agora... Se eu disser um negócio a você, você promete que não liga pra cá aqui pra empresa reclamando?
0: Por quê?
1: Porque se você reclamar, aí eu vou perder meu emprego.
0: Se você ligar pra aí, eu vou perder seu emprego?
1: Não, se você ligar pra cá, eu vou perder meu emprego.
0: Sim.
1: E assim, a gente já abriu a encomenda, tá entendendo?
0: Você abriu, foi?
1: Não, a gente abriu, mas foi sem querer.
0: Mas eu não dei a decisão de abrir, não foi?
1: Mas eu não tinha falado com você ainda não.
0: Ai, foi. Mas você não disse que ia abrir ainda agora?
1: Mas a gente olhou um negócio aqui, quando a gente abriu, aí eu quero saber se você quer saber o que é.
0: O que é?
1: Aí tá aqui a encomenda, não tá já abrindo. Abre aí, você abre aí. Porque é frágil, tem que abrir com cuidado, viu? Pera aí. Olha, tá aqui. Tem uma carta dentro. Deixa eu aqui, deixa aqui. Abri. Eu sabe o que é, né? E perguntando, dizendo a família, não sei o que, não sei o que, não sei o que. A gente dizendo, como é que você consegue ser assim tão burra? Porque você é muito burra.
0: Burra é sua mãe, c******.
1: Oi? Eu não vou ligar de novo, não.
0: Alô?
1: Quitéria, vem chamando aqui de burra.
0: Burra é a p*** que lhe pariu.
1: Eu respeito, viu?
0: Respeito nada, caba safado.
1: Você não sabe de nada.
0: Quem não sabe é você, c***.
1: Vai aprender a ser mais educada.
0: É você, cara de
1: r***. É aqui na casa, tá dizendo que você é burra.
0: Fresco da cara de p***.
1: Ei!
0: Vai tomar no c***, cara da cara de r***.
1: Pra burra, tu só falta o saco.
0: Você é burra, é você e tua mãe, a p***. Que lhe pariu, gota serena!
1: Tem tudo, né? Que burro não tem óculos!
0: Vai sua mãe e seu pai!
1: Mas que tem seu nome!
0: Me respeito, caba safado!
1: Tá,
0: fresco, cara de rap...
1: Eu respeito comigo, viu?
0: Respeito nada! Respeito quem é você! Burro é sua mãe e a p*** que lhe pariu!
1: Eu até jurei que tu tem de burra, né?
0: Apareça aqui pra eu meter a mão na sua cara!
1: Eu vou agora aí!
0: Viu, vem?
1: É a coisa, tá lhe chamando de burra!
0: Caba safado! Burro é sua mãe!
1: Eu não vou lutar de novo, mano.
0: Alô?
1: Ei, Quitéria, tu sabe o nome do teu pai?
0: Mas, meu, nossa senhora, senhor que sabe é tu, c******.
1: Então tu é muito burra mesmo, viu?
0: Vai tomar no c******, fresco.
1: Tu tá te chamando de burra, hein?
0: Eu dá pra tomar no c******.
1: Mas tu é burra mesmo, hein?
0: Sua mãe, a seu pai?
1: Tu é das montadas numa burra, era?
0: Cara de ra... Vai ensinar no maluco.
1: Ei, tu chama de burra, porque tu dá muito coice no povo, né?
0: É tu, cara.
1: Ei?
0: Cara, vai tomar no
1: c... E quem é que tá te chamando de burra aqui na casa?
0: Seu porra, c... Vai ficar no c...
2: do jumento, porra? Tem pra tu uma grana lá no jumento.
1: Tá esburrinha!
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8: 6:57.

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9: Boa noite pra você, ouvinte 92, que chegou agora na sintonia. Muito prazer, eu sou o Gustavo e te faço companhia até às 8 da noite, trazendo uma hora com muito som do passado aqui nos 92.1. Esse é o Arquivo 92, que tá aberto à sua participação. 3631-6221 ou então 99823-3516 pra você participar. Mande seu WhatsApp, peça aquele som, mande seu áudio escrito. O importante é você pedir o seu som. Começando a segunda edição desta segunda, tem o som de Intermission, Piece of My Heart.

0: Arquivo 92 com The Cute, She Sells Sanctuary. Antes, Aerosmith, Holding My Soul, e abriu o bloco Intermission. Fica na cola, cola nos 92, porque ó, depois do intervalo tem Maroon 5, tem Backstreet Boys, tem Underdog e muito mais. Ó, o break tá rapidinho.
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0: One, 99, Backstreet Boys, The One, antes Maroon 5, Sugar. E abriu o bloco Underdog com Summer Jam. Esse é o Arquivo 92, segunda edição, que volta rapidão.
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0: 92 FM, o clássico do Whitesnake, Is This Love? Antes, Elton John, I'm Your Puppet e Green Day, Time of Your Life. Arquivo 92, segunda edição, vai ficando por aqui. A gente volta a se falar terça, a partir da uma, na primeira edição do Arquivo. Valeu, um abraço, uma boa noite e até amanhã.
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4: A volta do universo de Legalmente Loira tá despertando nostalgia entre os fãs. A nova série, inspirada na personagem Ellie Woods, promete mostrar a juventude da futura advogada que conquistou Hollywood ao desafiar estereótipos. Foi justamente isso que chamou a atenção da Reese Witherspoon quando ela recebeu o roteiro do filme original, lá em 2001. Segundo a atriz, a personagem parecia seguir o modelo das comédias clássicas em que a protagonista é sempre subestimada por causa da aparência e do jeito de falar. Só que ao longo da história, ela prova ser mais inteligente e determinada do que todos imaginavam.
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17: Atenção, torcedor brasileiro, confira comigo agora o perigo de um jardineiro com o marido da mulher fora o dia inteiro. Vai o jardineiro dar um trato no jardim da madame, ele chega cedo, solta forte, ele fica suado. Desperta na dona da casa aquele pensamento de plantar um belo de um nabo. Ela vai e oferece a ele um suco, ele entra, o jardineiro. Ela oferece também para o jardineiro um banho fresquinho, ele topa. Ela oferece então uma cama fofinha, aí ele já deita com ela e soca. E aquela área dela que tava na secura, o jardineiro foi lá e rigou! Mais um pepino no terreno que tava pedindo. O jardineiro chegou, tava na dele, mas horas depois ele entrou, é na dela. Eita, garela. Ah, mas entra mesmo. A mulher, quando o marido não tem quem toca, ela quer mais é que toque-lhe uma bela de uma...

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2: E com o nosso jeito carinhoso, a gente toca de tudo na roda de samba do Bom Gosto. E é desse jeito que a gente vai, Adriano.

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